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2: Afri Lover, sexta-feira, 21 de agosto, e hoje o mundo da música acorda com novidades. Entre os lançamentos desta sexta-feira, há nomes como Sam Smith, Brandon Flowers, Georgia Smith e Weezer, com novos trabalhos a chegar hoje. Sam Smith chega com Hazel Hayes, e enquanto Georgia Smith apresenta aqui o novo álbum, We Are The Holds. É sexta-feira e a música já está a preparar aqui um novo fim de semana. Eu sou Beethoven Wanga e até o próximo princípio da tarde temos top hits, clássicos, novidades, histórias e aquela companhia que começa logo de manhã. E fica desse lado, porque hoje a música não vai apenas tocar, vai acompanhar-te aqui na Afri Rádio 106.1 FM, a melhor playlist da cidade. 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Vamos embora, vamos ouvir música. Música é o nosso mote. Sextou!

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2: Elias Candeeiro, meu nome.
1: Elias.
2: São Paulo. É a banda, concretamente.
1: Boa.
2: Zambizanga.
1: Ok.
2: Gostava muito de ouvir a música de Burna Boy.
1: Qual?
2: Com a participação de Ed Sheeran, intitulada For My Hand.
1: For My Hand.
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Coffee Lover, Capital City, o duo formado por Ryan Merchant e Sebo Simonian. Elas começaram a ganhar a atenção mundial com uma música que mistura hindi pop, sintetizadores e uma energia quase que cinematográfica. Essa música que acabamos de ouvir chama-se Safe and Sound. Foi lançada em 2011, mas só depois de alguns anos é que começou a conquistar aqui o grande público. O videoclipe, com aquela estética inspirada em dança de competição, ajudou a transformar a música num fenómeno internacional. E a expressão Safe and Sound fala precisamente daquela sensação de segurança, de saber que alguém está por perto quando tudo parece acontecer depressa demais. É Capital City aqui com Safe and Sound, uma música com brilho de verão, ritmo contagiante e aquela energia que continua a funcionar sempre que toca. Esta é a Afri Rádio em 106.1 FM, a rádio que mais cresce em audiência. 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
2: Olá, Free Rádio.
1: Olá.
2: Daqui é Cristina.
1: Cristina.
2: Fala a partir do Benfica.
1: Ok.
2: Gostaria de ouvir a música de Jungkook intitulada Mio. 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

Free Lover. Há músicas que não precisam de grandes produções para deixar aqui uma marca. Always, de Gavin Jameson, é uma dessas. Gavin, ele que disse-me no WhatsApp que a faixa nasceu de uma abordagem simples, com poucos acordes, e acabou por tornar aqui uma das peças centrais, do álbum Only Ticket Home. Mas talvez o mais interessante seja a forma como ele transforma uma história de ausência numa música que parece conversar diretamente com quem já teve alguém a ocupar demasiado espaço na memória. Always chegou às rádios europeias e também encontrou um público aqui em Angola, mostrando que com uma música simples pode atravessar fronteiras. Gavin James aqui com Always. Algumas histórias explicam-se melhor quando começam a tocar, e esta é uma delas. Esta é a Free Radio em 106.1 FM, sabendo que pode sempre nos ouvir na box da Zap, canal 512, e em direto para o nosso website em afriradio.co.au, sempre com as músicas que dominam os principais tópicos musicais from all over the world. Vamos embora, aqui a música nunca para. Vamos fazer uma curta pausa, um vapt-vupt. I'll be back with more music.

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8: 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Beethoven is back na rádio que mais cresce em audiência. 106.1 Afri Lover, sexta-feira tem outro sabor. Voltamos do intervalo comercial e amanhã continua a avançar com música, companhia e aquela energia de quem consegue ver o fim de semana ali à frente. Seguimos juntos, mais um bloco musical, mas antes deixa-me levar-te até a Itália sem precisarmos de sair de Luanda. 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Agora voltamos ao que realmente nos trouxe aqui, a música.

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1: Emanuela.
2: E gostaria de ouvir a música de Anne Maria com título 2002.
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0: Afri Lover, sabias que Clock quase que ficou fora do álbum Uma Onda de Sangue até a Cabeça? Estou a falar do álbum A Rush of Blood of the Heads. É isso mesmo. Quando Chris Martin chegou ao estúdio, o álbum já estava praticamente terminado, mas aquela sequência de piano apareceu numa noite, não por acaso. A banda percebeu que havia ali qualquer coisa de especial e acabou por voltar ao estúdio para transformar aquela ideia numa das músicas mais reconhecidas da história de Coldplay. E há um outro detalhe aqui que confirma o tamanho dessa música. Clocks venceu o Grammy de gravação do ano em 2004. Coldplay, aqui com Clocks, uma música que começa num piano, mas parece colocar o tempo inteiro a correr atrás à nossa volta. É, esta é a Afri Rádio em 106.1 FM, trazendo como sempre o melhor da música nacional e internacional. 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
2: Daqui eu falo Silvia Augusto,
1: diretamente
2: do Zango.
1: Boa.
2: Gostaria de pedir a música dos BTS.
1: Qual?
2: E Halsey, com o título Boy It Love.
1: Boy With Love.
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4: 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Beethoven is back na rádio que mais cresce em audiência. 106.1 Free Lover, a sexta-feira é uma altura em que a semana começa finalmente a perder o peso. O trabalho continua, os compromissos continuam, mas já existe aquela sensação que o melhor está mesmo aí à frente. 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Agora, vamos continuar com a nossa sexta-feira, com aquilo que também sabe como animar qualquer pausa. Música.
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5: Aqui falou Vasco Mateus.
4: Vasco.
5: Vou produzir a banda.
4: Boa.
5: Gostaria de ouvir a música de Gabe James, Always.
4: Always.
5: 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Vamos.

Free Lover, sabias que Nelson Freitas é um dos artistas que ajudou a levar a música cabo-verdiana a uma audiência cada vez mais internacional? Pois é, e em Hero ele brinca com a ideia, com uma ideia interessante, aquela pessoa que aparece na nossa vida e rapidamente passa a ocupar um lugar especial, mas há um detalhe que torna essa música ainda mais curiosa. Nelson Freitas mistura aqui inglês, português e expressões em crioulo cabo-verdiano, criando aqui aquela identidade que encontramos tantas vezes na mesma música. Maybe I'm your hero, fica mami. É complicado, fica quase como uma promessa que não precisa de acontecer hoje, mas também não precisa ser lá em tempos muito longínquos, talvez amanhã. E talvez aconteça quando chegar no momento certo. Nelson Freitas aqui com Hero, uma música que mistura R&B, Afrobeat e uma sonoridade cabo-verdiana e aquela vibe que pede simplesmente para deixar ficar. Aqui na 106.1 FM, a melhor playlist da cidade. Esta é a edição de sexta-feira, 21 de agosto de 2026. We'll be right back.

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2: Olá, grande família. Olá. 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É que fala o vosso ouvinte Ismael Sandala Capua.
1: Ismael,
2: eu falo a partir do Morro Bento.
1: Boa.
2: Eu desejo muito ouvir a música do Nico Vince, Emarron.
1: Emarron.

Free Lover. Sabias que Paint the Town Red nasceu de uma fase em que Doja Cat decidiu afastar-se da imagem que o público tinha criado para ela? E aqui um detalhe curioso: o próprio título faz referência a uma expressão ligada a sair para celebrar e fazer barulho pela cidade. Mas Doja Cat leva essa ideia para outro lugar. Transforma essa música numa afirmação de independência, com uma atitude provocadora e uma produção que mistura hip-hop, pop e elementos de soul. E reconhece-se logo uma referência muito conhecida. Uma música, essa que usa o sample de Walk By On, ou Walk On By, de Dionne Warwick. Lançada em 2023, Paint the Town Red tornou-se um dos maiores sucessos da carreira de Doja Cat e chegou mesmo ao primeiro lugar da Billboard Hot 100. Doja Cat, aqui com Paint the Town Red, uma música que, quando decides que a tua história vai ser contada pelas próprias regras. Esta é a Free Radio 106.1 FM, aqui trazendo o melhor da música nacional e internacional. 24 sobre 24, aqui na Free Radio. Não saia daí, vou tomar um café, vamos fazer uma curta pausa. Vem aí o No Break.

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10: A Free Lover, agora vamos fazer uma coisa bem diferente. Deixar a rádio respirar. É tende radio a respirar. Porque existem manhãs em que não precisa de mais conversa. Precisa de uma boa sequência daquelas que encaixam uma à outra e fazem então o tempo passar sem dar conta. É exatamente isso que começa agora. Uma hora que entrega aqui música, hits que conheces, sons que talvez descubras, artistas de diferentes gerações e aquela faixa que aparece de repente e muda o ambiente. Eu sou Beito Ovenwanga e durante esta próxima hora vou deixar o microfone um segundo no plano B ou por alguns minutos no plano B, e porque hoje tem mais para dizer a música. Exatamente assim. Se no trabalho, no volante, em casa ou simplesmente deixar o dia acontecer, fica por aí, não precisa de fazer nada. Só aumenta o volume e deixa a playlist fazer o resto. No break, uma hora sem interrupções, com música atrás de música. Esta é a Afri Rádio em 106.1 FM, com o melhor da música nacional e internacional, sempre com aquelas que tocam nos principais tops musicais from all over the world. 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Vamos embora? 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
2: Eu sou de Castro.
1: De Castro.
2: Falo a partir de Viana, Luanda. Estou a ver a AF Rádio.
1: Que bom.
2: Gostaria de ouvir a música do Chris Brown.
1: Qual?
2: Taiga, título Ayo.
1: Ayo.

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1: Afri Lover, e foi com essa que encerramos mais uma edição do No Break Lura. Aqui, uma das grandes vozes da música cabo-verdiana, uma artista que tem levado a cultura de Cabo Verde para muito além das suas fronteiras. Do outro lado desta colaboração está uma mulher que dispensa apresentações, Angelique Kidjo, 4 décadas de carreira, 5 Grammys e agora um reconhecimento histórico. Na passada terça-feira, 18 de agosto, em Los Angeles, Angelique Kidjo recebeu uma estrela na Hollywood Walk of Fame, tornando-se na primeira música africana, a primeira artista negra africana a receber aqui essa distinção. E talvez não exista melhor forma de celebrar esse momento do que ouvir duas mulheres africanas juntas numa só voz, numa música que atravessa Cabo Verde, Benin, África e o mundo. Lura, Angelique Kidjo. Assim, fechamos mais uma edição do No Break de hoje. Uma hora em que a música falou mais alto e nós apenas demos passo para que ela aconteça. Eu sou Beethoven Nwanga, obrigado pela tua companhia. No Break termina por aqui, mas a música continua ligada. Não saia daí, vamos fazer uma curta pausa. É um vapt-vupt. I'll be back with more music.

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1: Afri Lover, sexta-feira e amanhã já vai a meio, mas a música continua a encontrar novas formas de nos surpreender. Hoje, o mundo pop está cheio de novidades e esta sexta-feira tem novos sons, novos lançamentos, nomes que continuam aqui a marcar o ritmo internacional. Sam Smith, Brandon Flower, Georgia Smith e Waze, cada um com uma proposta diferente, mas todos a acrescentar aqui um novo capítulo na banda sonora dos seus dias. Enquanto a semana começa finalmente a ficar para trás, nós seguimos por aqui com o Top Hits, clássicos, novidades, histórias, aquelas músicas que aparecem no momento certo. Eu sou Beethoven Wanga e se estás no trabalho, no carro, a caminho de casa, ou simplesmente aproveitar essa sexta-feira, fica desse lado porque o fim de semana já se sente no ar e a música vai tratar de lhe dar o ritmo. 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Vamos embora, vamos ouvir mais música. A música é o nosso mote. E abrimos assim com mais um pedido no WhatsApp patrocinado pela LG. Life is good. Pede também a tua música no 942 197 106.

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2: Eu sou Elias Candeeiro.
1: Elias.
2: Sambizang é a banda.
1: Boa, boa.
2: E eu gostava de ouvir a música do Tupac Shakur.
1: Qual?
2: Com o título Dear Mama.
1: Dear Mama.
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1: Vambora!

Ah, Free Lover, sabias que Crazy in Love foi uma das primeiras grandes declarações de Beyoncé como artista solo? É, há um detalhe que torna essa música ainda mais especial. O famoso toque de metais, aqueles que ouvimos logo do início, vem de Are You My Woman, é, se está correto, Are You My Woman, do Sid Leith, é uma música de 1970, ou seja, foi criado décadas antes e ganhou uma nova vida num dos maiores hits de R&B do pop dos anos 2000, e Jay-Z entra precisamente para completar essa energia com seu verso. Crazy in Love foi lançado em 2013 e tornou-se o primeiro número 1 de Beyoncé no Reino Unido como artista solo. Beyoncé e Jay-Z, Crazy in Love, também chamados Bonnie and Clyde, mais de duas décadas depois, aquele primeiro sopro de metais continua aqui a anunciar uma música que mudou a carreira de Beyoncé. 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
2: Daqui a Denise Pocahontas.
1: Pocahontas.
2: Eu falo a partir do Gamec.
1: Okay.
2: E gostaria de pedir uma música em especial.
1: Qual?
2: Que é a música do Lil Saint, Sexta-feira.
1: Sexta-feira.
2: Beijo, beijo.
1: Bizu.
2: A Free Rádio, a rádio com mais crescente audiência.
1: Vambora, vamos ouvir. Não vai, fica aí. Lil Saint, aqui, Sexta-feira.

Free Lover, sabias que Martin Garrix tinha apenas 20 anos quando lançou In The Name Of Love? É, e há um detalhe curioso. Antes de chegar à voz de Baby Rexha, a música começou com uma ideia de instrumental que Garrix queria transformar numa canção com mais emoção. Baby Rexha entrou depois e a combinação entre a produção eletrónica e aquela voz carregada de sentimento deu à música uma identidade completamente diferente. Lançada em 2016, In The Name Of Love tornou-se um dos maiores sucessos na carreira de Martin Garrix e chegou ao topo das tabelas em vários países. Martin Garrix e Baby Rexha aqui com In The Name Of Love, uma música que pergunta até aonde irias por alguém quando o sentimento fala mais alto que a razão. Esta é a Free Radio 106.1 FM, edição de sexta-feira, aqui com o melhor da música nacional e internacional. 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Não saia daí, vamos fazer uma curta pausa. É um vapt-vupt. I'll be back with more music.

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7: Afri Lovers, estamos novamente juntos. O intervalo já passou, a música voltou a ocupar o seu lugar. 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E se o teu almoço ainda está em aberto, fica a minha sugestão. Mamma Mia, agora deixa a decisão do almoço para mais tarde, porque neste momento há uma outra coisa que também já está pronta: a música. Aumenta o volume, vamos embora. 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Vamos embora, vamos ouvir música.

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2: Eu sou o André Alegria.
1: Alegria.
2: Benfica, Zona Verde, a banda.
1: Manda
2: bala. Eu gostaria de ouvir a música de Young Money.
1: Qual?
2: Bad Rock.
1: Bad Rock. Isso aí.

A Free Lover há músicas que chegam como uma história, mas acabam por ganhar aqui uma vida própria. Cry Me a River é uma delas. Justin Timberlake lançou essa música em 2002 e transformou numa experiência pessoal, num dos momentos mais marcantes da sua carreira solo. E há um detalhe curioso: o videoclipe foi lançado pouco depois e tornou-se parte importante da conversa à volta da música. E há uma narrativa de traição, vingança e fim de relacionamento. A produção ficou a cargo de Timbaland, que ajudou a criar aqui aquele som frio, eletrônico e R&B que ainda hoje reconhecemos logo nos primeiros segundos.

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2: Da que fala o meu senhor Arthur?
1: Milson.
2: Fala a partir do Rocha Pinto.
1: Boa.
2: Gostaria de ouvir a música do Victor Thompson.
1: Qual?
2: Com o título This Here Blessing.
1: Blessing.
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1: Vambora, aumenta o volume.

0: marisco, brother. Aquele mambo era um marisco. Um gajo deu uma revolução. Um gajo chamou o Diogo, brother. Porque você sabe que um gajo não bebe.
1: É pá.
0: Não. É pá. Só uma, então. Só uma. Só uma. Só uma. Não, mas não dá bandeira. Não dá bandeira.

0: Ah, Free Lover, há músicas que conseguem transformar aqui uma sexta-feira numa história inteira. E há um grupo que fez isso, é? Com humor e reverência e uma boa dose de realidade angolana. Os Kalili, os calibrados aqui. Vui, vui, Mucadaf, Mr. Capa e Latom. O limite é o chão. É daqueles sons que basta começar para a memória reconhecer. Lançada numa época em que o hip-hop angolano estava a ganhar aqui cada vez mais um espaço na música, que tornou-se então uma das mais marcantes da track ou do repertório de calibrados. E aqui há uma coisa interessante. Por trás dessa brincadeira existe aqui uma crítica em forma de que alguns jovens encaram a bebida em festas, excessos, música, exagera, brinca, provoca. Mas também deixa aqui uma pergunta sobre onde termina a diversão e começa aqui a falta de controle. Calibrados, o limite é o chão, um clássico do hip-hop angolano com aquela energia que continua aqui a fazer parte da memória musical de uma geração. 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Silvia, como é que tu estás?
1: Ai, me serviço, estou aqui na 106.1. Se estou com S de Silvia Romero, eu estou super feliz, super animada para continuarmos a nossa festa aqui na nossa casa, né?
0: Exatamente assim. Exatamente
1: e tu, como assim. É que estás, mambi?
0: Eu estou on fire.
1: Com a tua raia.
0: Agora um bocado chateado, né? Mas pronto, tem que ser. Yeah. Tem que ser.
1: Já cumpriste a missão.
0: Vou tirar o pé da
1: limonada. Aqui é o people.
0: Yeah, mas com sentimento de missão cumprida.
1: Yeah, é isso.
0: Agora vais continuar com a coisa e levar aqui também a fasquia.
1: E lembrando que hoje é o dia que a nossa programação é muito, mas muito diversificada. Ninja Ninja, hoje é o dia que teremos de tudo um pouco aqui na Afri Rádio. Teremos aqui às 15 horas o nosso baú com grandes clássicos dos anos 90 e 2000. Às 17 horas teremos aqui o nosso DJ Paulo Alves and the Mix para agitar os speakers e dance lovers. Mas à noite, quem assume o comando da nave mãe é o Jorge Sky,
0: Jorge
1: último
0: Sky.
1: Jedi, o nosso Jedi. E às 21 teremos aqui o nosso colega de olhos azuis, o nosso loiro, quem?
0: Tiesto.
1: Yeah. Para mais uma edição de Prismatic. E às 22 horas, o Rock Station com o grande Manel Cavaleira. Mas depois disso, a festa vai continuar até 1, 2, 3, 4, 5, 6.
0: Então, se és um Afri Lover, tens motivos suficientes. Gostas de rock? Aqui tem. Gostas de música eletrônica? Aqui tem. Gostas de house music? Aqui tem. Gostas de hits do momento? As músicas tocam em todos? Aqui tem. Queres mais o quê? Mantém-te ligado na 106.1 FM, 24 sobre 24. 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Nós estamos no Instagram e também no Facebook. Aproveita, curte, comenta e partilha com os teus para que também tenham acesso a este conteúdo de valor. 24 sobre 24, a nossa programação é recheada de música, é naturalmente musical a nossa programação. Já sabe que aqui quem ouve também pede. O Pede no WhatsApp é um programa patrocinado pela LG Life is Good. Você envia o teu áudio pela tua música e nós iremos tocar aqui ao longo da nossa programação. Basta para tal enviar um áudio, tem que ser áudio, para o nosso número de WhatsApp 942-197-106. Diz o teu nome, de onde nos ouves e a música que queres ouvir. Alguma recomendação?
1: Uma pergunta.
0: Manda vir.
1: Qual é o género da tua música?
0: O género da minha música, vá. A música, a minha música de... Eu sou genérico, mas sou um apreciador de música para a alma.
1: Ah.
0: Yeah.
1: Eu vi uma entrevista hoje de um artista moçambicano e as hosts do programa perguntaram a ele qual é o género da tua música, porque ele vai lançar uma EP.
0: Uhum.
1: Ele disse que é género masculino. Então quis perguntar qual é o teu género musical, mambi? É masculino, feminino?
0: Essa entrevista foi onde?
1: Em Moçambique.
0: Ah, está tudo dito. Está tudo dito.
1: Morning nice.
0: E tu, qual é a tua preferência musical?
1: Eu sou fã de rap, happy rock. Yeah.
0: Algum nome assim que desponta no rap particularmente?
1: Old school é Waka Flocka, Chief Keef, Rick Ross. New school, né, Lil Tech, grandes hits.
0: Rick Ross, old school?
1: É, para mim é. Então,
0: voilà.
1: As músicas dele começaram a bater que 2008, 2009, 10. Então, epa,
0: falavas old school, pensei que fosse falar tipo M.O.P, Wu-Tang Clan, Nas, Escobar,
1: 50 Cent,
0: AM, os franceses. Yeah. Mas pronto,
1: c'est la vie. Davi.
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1: Beethoven, sabes qual é a estrela internacional que está cá neste momento aqui em Angola?
0: A estrela internacional? Emily Vick.
1: Não, é o Shawn Mendes, sabias? Ele está cá com a Bruna Marquezine.
0: Shawn Mendes.
1: Solidária, nosso canadiano aqui.
0: Então tem que vir para aqui. Vamos fazer aqui a ponte para que tenhamos aqui nos estúdios da Afri Rádio. Shawn Mendes.
1: There's nothing holding me back.
0: Shawn Mendes e quem?
1: A Bruna Marquezine.
0: Ah, ok.
1: Sabes
0: então,
1: que são um casal agora, não é?
0: Sim, mas por sermos rádio música, é Shawn Mendes. Nada de Marquezines.
1: Ela faz parte da música, a música de inspiração, a música também. Enfim. Então, Shawn Mendes, venha para a Afri Rádio. Nós estaremos com a porta aberta.
0: Exatamente assim. Afri Lover, vou tirar o pé da limonada, mas vou deixar-vos em boa companhia. Vou ficar com Silvia Romeiro aqui a comandar esta tarde fantástica de sexta-feira, a levar-vos ao delírio com o melhor da música nacional e internacional. Aqui na Afri Rádio, não te esqueças, participe. Eu volto no domingo para aquela nossa tarde fantástica com boa música, boa diversão e humor e aquelas histórias sobre por trás das músicas. Agora o show é com ela, Grim Ninja, filha de Bruce Lee, a sobrinha do Michael Jackson, prima da Shakira.

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8: E aí, Ninja Ninja, boa tarde! Oh yeah, Green Ninja já está on. Oh,

e de boa música e bom feeling na Free Rádio 106.fm. Eu sou a Silvia Romero, aqui de Green Ninja, e eu estarei aqui até 17 horas com boas músicas, muita energia, adrenalina pura na melhor sintonia. Hoje, 21 de agosto, ninguém fica para trás. Segura a minha mão e vamos todos viajar com a Nave Mãe 106.fm para a terra da Musicolândia. Músicas nacionais e internacionais, todo tipo de música aqui irás ouvir e curtir. Ah, pois é. Lembrando que a nossa rede social do Facebook e Instagram também é altamente incrível. Tu vais amar bastante. Vá para lá, pesquise para a Free Rádio 106.fm e eu garanto-te que irás ficar hipnotizado e não irás sair dali. E agora, 3, 2, 1, vamos começar a nossa fantástica tarde com um pedido musical. Aqui na Free Rádio todos participam, então fica à vontade para mandar também o teu áudio para 942-197-106.

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Meninjinha Ninja, acabamos de curtir o grande hit Made For Me, The Money Long, a nossa fantástica cantora norte-americana com voz de ouro. Ela, sim senhora, há vozes e vozes, atenção, hein? Ninja Ninja, para mim, é uma das melhores músicas dela, né? Uma das melhores. Essa, Made For Me e Hours and Hours. Há tempos ela fez um tributo ao Michael Jackson, meu tio, né? E aquela música, Why, Why, por que que não mandaste o pedido? Why, Why, meu ninja, minha ninja. Que delícia, tá com Yara não tá hoje, sexta-feira, eu sei que a energia tá lá em cima. Aqui ninguém fica para trás, mas calma, calma, que a vida não é só. Não é só música, também é comida, e comida boa. 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Ninja, ninja, uma curtíssima pausa, mas já estaremos de volta com mais música, mais energia, porque hoje é sexta-feira. Let's go, let's get it!

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6: 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Atenção, atenção. We are back. Oh, yeah. Woo! 106.1. 1, 2, 3, go.

fixe, que fixe. Mas calma, calma, calma. 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E agora vamos voltar aqui a fazer a festa. Sexta-feira, que delícia! Ninja Ninja, bora meter mais açúcar no nosso chá? Sim, mas cuidado com a pressão. Cuidado com a pressão. Saúde em primeiro lugar. Let's go! Doce!

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1: Tal como dizia o meu pai Bruce Lee. Entendeste? Yeah. Chuta o teu pedido musical se és um ninja. Oh, ninja.
2: Olá, Ferrari.
1: Oi.
2: Daqui fala Luz Ayada, parteiro de Sambila. Bom. Quero ouvir a música de Avicii.
1: Uh-huh.
2: S.O.S.
1: Uau.
2: Alicia, uh-huh. 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
1: Can you?

Lins do Inins, acabamos de curtir este grande clássico de Maria Gadú, Dona Sila. Este grande hit foi lançado em 2009 e faz parte do grande álbum Maria Gadú. A música é uma homenagem linda, fantástica, para a sua falecida avó, né, que já não se encontra aqui no mundo dos vivos, mas é uma música que transmite uma poesia fantástica. Até fiquei calma, até me deu vontade de chorar. Os hormônios estão aqui, a flor da pele. Ninja, ninja, oh, que maravilha. A Free Rádio é incrível, porque nós conseguimos passar todo tipo de emoção, estás a ver? Não só euforia, alegria, positividade, mas também uma leveza, mas também aquela coisa da beleza da vida e dos altos e baixos que nós encontramos durante a nossa caminhada aqui na Terra. Então, Ninja Ninja, é sobre isso. Vamos continuar aqui com leveza. Estamos todos de passagem, mas a nossa passagem tem que ser positiva. Então, viva a vida com alegria, com boas músicas, com bom funs ou com uma boa pizza, não sei. E agora vamos curtir um pedido musical? Bora?

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1: E aí, Ninja Ninja, canta com a Ninja, bora afinar a garganta. Vamos cantar aqui todos juntos, sexta-feira, na diversão, na melhor estação. Ah, que delícia!
2: 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Eu gostava de ouvir a música dos Coldplay, Yellow. Muito obrigado, um grande abraço a todos.

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Ninja, Say My Name, Say My Name. Acabamos de curtir o grande hit Sweet Dreams de minha sobrinha Beyoncé. Ah, pois é. Então, essa música foi lançada em 2009 e faz parte do melhor álbum da diva para mim, que é o I Am Sasha Fierce. Que é o alter ego dela, a personagem que ela criou para demonstrar uma mulher potente e tudo mais. Mas a música fala sobre uma paixão intensa, avassaladora, na qual ela está assim: uau, é tão bom, mas será que é um sonho ou um pesadelo? Será que é real? Será que eu vou me apaixonar, dar tudo de mim e depois acabar na lama? Eu não sei. Para mais coisas, siga a Free Rádio no Facebook e Instagram. Nós teremos o conselho da tua vida. Confia na Ninja, que eu sou a mulher mais sábia desta galáxia, depois da minha prima Shakira. Ninja, vem aí o voo da Free Rádio. Então, stay tuned with the best radio station, porque já iremos fazer uma viagem fantástica com hits dos anos 90 e 2000. Isso. Vai preparando a gargantinha, porque vamos cantar com muita energia e alegria na melhor sintonia.

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2: Atenção, atenção, mi nobre doni. Atenção, para tudo. Mas se tiveres com as mãos no volante, por favor, continua com as mãos no volante. Não para, porque sim, ok? Atenção. Ninja, nosso voo já chegou. Para fazermos a viagem mais incrível da nossa vida, das nossas vidas, dos nossos corações. Sim, mas só com grandes hits dos anos 90 e 2000. Então atenção, que é uma hora repleta de viagem nostálgica, sensações fantásticas. Tudo de bom são encontros na Afri Rádio. E é claro, com a Green Ninja no mic, não tem como não cuidar. Ai, eu queria fazer um freestyle. Na verdade é um freestyle, né? Mas eu queria assim, tipo, um rap, you know, começar de forma diferente. Hoje é sexta-feira, yeah. Estamos a curtir o baú da Afri Rádio. Ou oh, não deu. Quem sabe a próxima. Mas tu podes escolher o que queres ouvir aqui. E vamos fazer o nosso freestyle juntos. Então envia um áudio para o nosso WhatsApp. Diz o teu nome, o teu bairro, o título da música. E no final, LG Life is Good. E outra coisa, tu podes acompanhar a nossa programação através do nosso website www.afriradio.co.au ou então através da Zap, canal 512. Agora, chuta mais molho, vamos começar o baú com teu tempero. Pepperoni, yeah, oh yeah.

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1: Ninja e Ninja, o que é que estás à espera para chutares o teu pedido aqui na Free Rádio? Vá, vamos, vamos, participa, não fiques aí, homem ou mulher.
2: Aqui falei com o Lano Caçulizás.
1: Oi.
2: Golfo 12 a banda.
1: Vizinho.
2: Eu gostaria de ouvir a música dos Black Eyed Peas,
1: uh-huh.
2: Where is the Love?
1: Oh, não.
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Anis, Anis, acabamos de curtir o grande hit In The Shadow da fantástica banda finlandesa The Rasmus a encerrar a nossa edição de hoje, sexta-feira, do Baú da Free Radio com os melhores hits musicais dos anos 90 e 2000. O Baú diz bye bye, foi uma edição fantástica, ainda agora começou, já acabou, foi brutal. Eu dancei, cantei, ei, e a minha prima Shakira aqui com lolé, lolé, lolé, foi fantasticamente incrível. O Baú volta também às 15 horas com os melhores hits musicais dos anos 90 e 2000. Lembrando que tu podes escolher a música que queres ouvir aqui, sim, se enviares um áudio para o nosso WhatsApp dizendo o teu nome, o teu bairro, o título da música e no final LG Life is Good. Mas calma, calma, não saias daí, porque hoje, sexta-feira, e a nossa programação está bombar. Hoje vai acontecer muita coisa. E lembrando que às 22 horas teremos aqui o nosso Rock Station com Manuel Cavaleiro. Então, stay tuned, porque hoje vai aquecer. Ninja Ninja, não saia daí que eu volto já já com o fantástico Top the Hits. Woo! Revoar, mas a festa vai continuar, então não saia daí porque ainda há mais músicas para curtir. Oh yeah, oh yeah!

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1: Ding ling ling ding ding ding ding. Ninja ninja, atenção, atenção, todo ninja ninja, porque we are back. Já estamos de volta na melhor sintonia de sempre. E aí, sentir-se falta? Foram longos 3 minutos. Sim, sim, sim. 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Não, não, não. 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Confia em nós, confia na Ninja, eu presto. E agora vamos ouvir mais um pedido musical e continuarmos a agitar, continuarmos a agitar a nossa sexta-feira. Bora, bora, bora. Let's go, let's get it.

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1: Xalalalalala, xalalalalala, xalalalalala. O que é que estás à espera, Ninja Ninja? Já apontaste o número? Aponta, grava e chuta o pedido.
2: Olá, Fujado.
1: Oi.
2: Daqui é Clemente dos Santos.
1: Clemente.
2: Fala para ti do Samsanga.
1: Vizinho.
2: Desejo ouvir a música da Rihanna.
1: Aham.
2: What's your name?
1: Boa.
2: LG.
1: Life is good.

Jimmy Ninja. Acabamos de curtir o nosso grande hit Anyone de Justin Bieber. Oh yeah! O nosso grande Papa Bieber. Oh, que fixe! E acabamos de curtir este grande hit Anyone, que foi lançado no dia 1 de janeiro de 2021 e faz parte do seu grande álbum, que é o Justice. Justin Album, Justin. Oh, será Justin, Justice, Justin for Justin? I don't know. E aí, Ninja Ninja, sabias que essa é uma música, uma declaração para a mulher da vida dele? Sim, que ele só escolhe ela, escolherá até o fim da existência dele aqui no planeta Terra. Mas calma, calma, porque hoje é sexta-feira. Ninja Ninja, que tal dares um toque super italiano e gostoso à tua boquita, às tuas papilas gustativas, hã? 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Então, vamos ouvir agora mais um pedido musical. A minha cabeça bugou. Pensei em comida. É complicado.

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1: 942-197-106. 942-197-106. E aí, Ninja Ninja, podes mandar mais de um pedido. Fica à vontade e chuta o teu hit.
2: Fala, Celsa dos Santos.
1: Oi, querida.
2: Fala, partida samba.
1: Vizinha.
2: Gostaria de ouvir a música da Carol G. Uh-huh. Ivone Bonita.
1: Uau!
2: LG, Life's Good.
1: Ah, pois é.

Ninja e Ninja, acabamos de curtir o grande hit de Tame Impala, Dracula. E é com essa música que eu encerro a minha participação na nossa tarde fantástica de hoje. Hoje, sexta-feira, eu vou ter que tirar o pé, mas para dar lugar ao nosso grande DJ Paulo Alves in the Mix, para agitar os speakers e dance lovers Mix FM. E depois o Jorge irá assumir o comando da nave mãe, com boa disposição e muitas músicas. E às 21 teremos aqui o nosso colega Tiesto para mais uma edição de Prismatic. Vais amar, música eletrónica brutal é aqui na 106. E outra coisa, às 22 horas, ele, o Manuel Cavalera, com o Rock Station. Então stay tuned with the best radio station, que hoje à tarde, à noite, à madrugada ainda promete bastante. Mais Ninja e Ninja, siga a Free Rádio no Facebook e Instagram e bora aumentar a família. E bora seguir a Green Ninja no Instagram, pesquisa por Green Ninja 77, que a festa continua. Bem, missão dada, missão cumprida. Silvia Romero in the house, fora da house. Hasta la mañanas, babies. Por hoje é tudo. Amanhã estarei de volta com música, alegria e dicas ninjas. Bye bye, Ninja e Ninja. Woo!

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Edição de sexta-feira. Ao sabor das mais pedidas da KPFC. Eu sou Paulo Alves e estarei nas misturas de apresentação. Abertura com Lau, mistura de Dorival Domingues e Olídio Nation. Original de Charlie Poppy. Fiquem ligados até bem perto das 18. Curtam o melhor do House Music. Aqui na rádio que mais cresce em audiência.

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Masterclass. Zimbabueno Night Freak. Com a voz de Roland Clark. Abertura 2 com Lau. Dorivaldo Mix. E o Lidio Nation Remix. Original de Charlie Poppy. Depois tivemos Unfold. Homeboys. Musulo, DJ Malvado, AKM. E Dodi. Aqui numa remistura do brasileiro Unfazed. Depois tivemos SZA. E Zaka. Vanco Remix. Também passou por aqui Fire Fire. De Shimza. Já a seguir uma nova remistura de um dos clássicos de Bonga. Falo de Capiangô, Hugo Vila Nova, Extended Mix. Fiquem ligados até bem perto das 18. House Music, keep on rocking.

0: reta final da edição de sexta-feira do Mix FM, aqui com Dani Dani Maura, Black Dead, Upper Drums Remix. Abertura da segunda parte 2 com o Capiango, original de Bonga, uma mistura de Hugo Villanova, Matsani, também passou por aqui com o sul-africano Vanco. Love Parades, do francês de origem marroquina Safar. E You Are the Damaya também fizeram parte da playlist da segunda parte de hoje. Terminamos mais uma edição com as mais pedidas da KPFC. Fiquem bem, o Mix FM está de volta amanhã com 2 horas non-stop. Já sabem, continuem ligados à Free Rádio 106.1, a rádio que mais cresce em audiência.
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É isso mesmo, campeão! Hoje é sexta-feira e tu sabes o que isso significa? Significa festa, significa alegria e significa, acima de tudo, muita música na Apri Rádio 106.1 FM, a rádio que mais cresce em audiência. Sem mais delongas, vamos começar em grande, vamos curtir agora um pedido musical. Lembra-te de fazer também o teu, que assim fazemos a festa todos juntos. Então bora lá, amigão! Stay tuned with the best. Let's go!

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1: É isso aí, campeão! 942-197-106. Manda o teu áudio, que aqui o teu Jedi está sempre muito ansioso para tocar para ti. Let's go!
2: Daqui fala o Estanislau Moicália.
1: Yes, sir.
2: Partido Município do Sambizanga. Peço a música de Avicii com o título I Could Be The One.
1: Sexto!

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Que vibe, meus amigos! Esta é aquela música de praia, a lembrar do verãozinho, aquele solzinho a bater nas costas. Céu azul, boa vibe! 106.1 FM no teu dial do rádio e assim o dia vai perfeitão. É isso aí, Love the Tory Lanez, aqui na tua Afri Rádio 106.1 FM, a rádio que mais cresce em audiência. Tory Lanez, que continua a fazer um barulho intenso na cena musical, mesmo depois de ter sido preso, hein? Ele acabou de lançar um single da cadeia e disse que ele criou um género musical. Yes, sir! Será que já conferiste isso? 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
1: Eu queria ser um ouvinte para tocarem o meu som. Bora lá, campeão, do que é que estás à espera? Pede a tua música e vamos ser felizes juntinhos na melhor rádio.
2: Daqui é o Arlindo Modesto, falando a partir de Luanda, Kazenga a banda. Gostaria de ouvir a música do Chris Brown com título Neo Family, com participação do

E sabias, meu amigão, que esta música fez parte da trilha sonora do filme The Karate Kid 2024? Sim, sim, sim. The Karate Kid Legends foi lançada em 2024 e esta música fala sobre encontrar alguém que faz sentir como se estivesses em um mundo mágico onde tudo é possível. Hein? O amor está no ar, o amor também rola. Aqui na tua Apri Rádio 106.1 FM. 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

Benfica, chegou aquela hora pela qual toda a gente esperava. É hora de quê? Do No Break! Desculpem, eu empolguei-me um pouquinho e alonguei demais. Normalmente eu alongo assim no finalzinho de semana, que são 2 horas de música, mas hoje vocês têm que entender que o vosso Jedi está muito bem disposto. Vamos curtir o No Break, 1 hora de música sem parar aqui na tua estação de rádio favorita, e tem mais. Nós começamos com aquela música que tu gostas, então manda já o teu áudio para o nosso WhatsApp 942-197-106. Este é o melhor WhatsApp do mundo. Tu pedes e nós tocamos. Então não vai, envia o teu pedido musical. Diz o teu nome, de onde nos falas e qual é a música que queres ouvir. E diz no final LG Life is Good.

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1: Faz um pedido e vamos todos dançar. Manda o teu áudio para o nosso WhatsApp, que aqui o teu Jedi está à espera e super ansioso para tocar a tua música.
2: Aqui é a Manuela e gostaria de ouvir a música de Gracie Abrams com o título Close to You. 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

programação. Então vamos lá, meus amigos, vamos interagir. As nossas redes sociais têm o mesmo nome, Instagram e Facebook, a Free Rádio 106.1 FM. É isso, fim do No Break, mas nunca é o fim da música na Free Rádio. Meu amigão, a pausa é curta e nós já voltamos com a melhor música na melhor rádio.

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festa, última hora juntos, vamos fazer valer a pena, vamos curtir em grande, hein? Já sabes que não podes dizer bye bye, né? Então fica aí, meu amigo, fica aí que vamos curtir esta boa vibe aqui na tua Apri Rádio 100.

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1: É isso mesmo, a vida é boa quando uma rádio toca a música que tu queres ouvir, não é verdade? Então, manda o teu áudio, diz o teu nome, de onde nos falas e qual é o hit que queres ouvir.
2: Daqui fala o Elias, fala a partir do Camama e gostaria de ouvir a música de Jason Derulo e Little Mix com o título Secret Love, Afri Rádio, a rádio que mais cresce em audiência.
1: Dio, tá pedida, não podes despedir, vamos do...

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Vamos de ouvir Imagine Dragons, Believer, aqui na tua Afri Rádio 106.1 FM. E tu, meu amigão, tu és um Believer, sim ou não? Conta-nos no nosso WhatsApp 942-197-106. Esta é de Imagine Dragons, Dan Reynolds, nesta voz poderosa. Este grupo alternativo que foi criado em Las Vegas, conhecido por suas músicas cativantes e performances totalmente energéticas. Imagine Dragons, aqui na tua Afri Rádio 106.1 FM. Já dispensam apresentações, né? Dispensam apresentações, sem sombra de dúvida. Vamos continuar a festa agora.

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1: É isso mesmo, campeão. Ouvinte quer, ouvinte manda. Lembrando que não há limites para os melhores ouvintes, hein? Então podes pedir quantas músicas quiseres. Manda o teu áudio para o nosso WhatsApp.
2: Olá, Free Rádio. Daqui é o vosso boy Bernardo Atanha, ou Daxinha. Fala a partir do bairro Bita Progresso, município de Belas. Gostaria de ouvir a música do Maroon 5 e a Cardi B. Afri Rádio, a rádio que mais cresce em audiência. Bora!
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Tina.

Ouvintes do mundo, mas atenção, ainda tem muita coisa boa pela frente, hein? Eu vou voltar para as terras de Jedi e vou continuar a curtir esta boa vibe, porque a seguir vem Tiesto. É isso, campeão! Um programa incrível e hoje é sexta-feira, ele fez jus a sexta-feira, hein? Está extremamente quente e também temos o Rockstar.

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Boa noite, senhoras e senhores, bem-vindos ao Rock Station aqui na AFI Rádio 106.1 FM. Não começamos devagar, começamos on fire. Se estás desse lado, prepara-te, volume ao máximo, pulso acelerado, zero concessões. Eu sou Manuel Cavaleira e a partir de agora estás oficialmente dentro do território do Rock Station.

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Ainda estás aí? Nice! Porque o Rockstation não abranda, acelera. Isto é para quem vive intenso, quem sente cada batida no peito, para quem sabe que o rock não é moda. Se o volume ainda não está no máximo, estás a ouvir errado. Seguimos sem travões para a próxima cassete.

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Fechamos esta edição como deve ser. Pesado, implacável, direto ao osso, bateu nos neurónios. Estamos a ouvir Into Oblivion, nova música dos Lamb of Gods. Obrigado por estares desse lado, por manteres o volume alto e a chama acesa. Eu sou Manuel Cavaleira e isto foi o Rock Station. Até à próxima descarga sonora. Sexta-feira, 22 horas, aqui na AfriRádio 106.1 FM. Continua ligado, a frequência cuia 24 horas por dia, 7 dias por semana. Manuel Cavaleira dá o gol.

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